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0: Só quem vai adorar, dá glória a Deus aí.
1: Secreto vai te honrar e publicamente.

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Agora faça uma coisa por mim. Pega na mão dele, em nome de Jesus. Quem trouxe azeite, quem trouxe vinho, pega na mão dele. Ah, escuta!

Oh, meu Deus. 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Pode adorar.

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0: Aleluia, aleluia. Deus te conhece, Deus te conhece. Glorifica a Deus, Ele te conhece. Ele sabe qual é a verdade do teu coração. Ele sabe, aleluia. E a vontade dEle é que você seja reconhecido.
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0: grande. Vinde, benditos de meu Pai, e possuí por herança o reino que vos está preparado desde a fundação do mundo.
1: Eu me rendo ao céu.
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face do nosso Criador. Sabe, a gente canta e a gente não imagina. A gente canta e a gente não tem noção que na mão direita Ele carrega todas as estrelas. Na sua boca Ele carrega uma espada. E o seu rosto brilha muito, muito, muito mais do que o sol. Eu não sei se você já tentou olhar para o sol, mas a gente já não consegue. Imagina olhar no rosto do nosso Criador. E quando eu canto reconhecendo

Se eu fosse escrever um novo capítulo para o livro de Salmos, ele se chamaria O Cântico da Esperança Restaurada. Seria um salmo para os dias em que o coração se sente cansado, mas ainda pulsa lá no fundo pedindo para acreditar mais uma vez. Deus não parou no amém do Salmo 150. Ele continua escrevendo novas histórias através de cada vida, de cada lágrima, de cada recomeço.

Salmo 150 e 1, o cântico da esperança restaurada. Quando a noite se prolonga e o silêncio pesa sobre mim, lembro-me de que o teu amor não dorme. As lágrimas são sementes, e tu és o Deus que faz florescer até no deserto. O vento sopra onde quer, mas o teu espírito sopra onde preciso. As minhas forças acabam, mas as tuas promessas não têm fim. Ainda que eu ande entre ruínas, tu reconstruirás o que o medo destruiu. Tu me chamaste pelo nome, e o som da tua voz me devolveu a vida. Louvarei ao Senhor, não pelo que vejo, mas pelo que creio, pois a esperança é o teu dom mais silencioso e o mais forte.

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consegue demonstrar o quanto você ama o papai. Joga suas duas mãos aos céus o mais alto que você pode, vamos. Em alta voz, a igreja, mais alto que você pode. Diga, não abro mão da tua presença, vamos lá.

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Nenhuma maldição pode vir sobre ela, porque sobre ela está a

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Tem uma palavra do céu liberada sobre nós nesta noite. E essa palavra vai de encontro à tua casa. Você crê nisso?

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1: Ei, qual você? Não vale nada!

0: Eu me rendo ao seu...
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Somente Tu és o Deus do impossível, Senhor. E não há outro além de Ti. O meu Deus é o Deus do impossível.

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Apocalipse diz que o espírito de profecia é o testemunho de Jesus. Isso quer dizer que não existe nenhum espírito mais profético, nenhum ambiente mais profético do que aquele onde Jesus é declarado. E Filipenses diz que ele mesmo sendo Deus, ele não usurpou o lugar de Deus, mas ele se fez homem, ele foi humilde, obediente, fiel até a morte, e morte de cruz. E por isso o Pai lhe deu um nome que está acima de todo outro nome. Isso quer dizer que o nome da corrupção não está acima do nome de Jesus. Isso quer dizer que o nome do câncer não está acima do nome de Jesus. O nome da depressão não está acima do nome de Jesus.

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5: Olá, meus queridos, sejam todos muito bem-vindos à edição do Adora Top de hoje com Jonatas Gonçalves. É um prazer imenso em fazer parte de mais uma edição do Melhor do Louvor,

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1: 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As mais lindas canções, a mensagem de Deus através da música, nas vozes do seu artista predileto. É o Jonatas Gonçalves, vou me despedindo por aqui, mas fica aqui o nosso beijo, o nosso abraço, o nosso carinho, o nosso aperto de mão a todos os ouvintes que nos prestigiaram com a sua audiência até este horário aqui na nossa rádio no Adora Top. Fiquem com Deus e até a próxima edição neste mesmo horário. Até lá!
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9: A graça e a paz, povo do avivamento. Oi, gente, graça e paz. Está chegando por aqui mais uma edição Diante do Altar dessa quarta feirosa, toda especial. Hoje, quarta-feira, eu sou seu irmão em Cristo, pastor Giovanni Nunes, e peço, claro, permissão e licença para chegar aí na sua casa, chegar aí no seu local de trabalho, chegar onde você estiver aí no seu carro, onde estiver ouvindo a nossa programação, ouvindo a gente agora comigo mesmo, uma hora de palavra, de louvor, de muita alegria com a programação Diante do Altar, que você sabe que rola de segunda a sexta-feira aqui na Melhor do Rádio, aqui na programação topzera do seu rádio, tá bom, gente? Então, é um prazer poder estar por aqui, é um prazer ter você ouvindo a gente. Eu quero liberar uma bênção sobre sua vida e declarar que hoje, esse dia, é o dia especial, o dia que o Senhor preparou pra você, essa quarta-feirosa de bênção. Então aumenta o volume, porque essa quarta-feira tá começando a ficar boa e vai ficar melhor com você ouvindo a gente. Aumenta o som, porque vem louvor, vem coisa boa pra você. Olha que canção bonita, eu abro a programação de hoje pra você. Solta aí!
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0: 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Muito bem, gente, voltamos depois dessa super sequência maravilhosa que você está ouvindo aqui no Diante do Altar. Eu quero dizer para você que a gente vai para um rápido intervalo e eu volto já já, trazendo mais de Deus para sua vida na programação topzera do seu rádio. Aproveita esse break rapidinho, faz o seguinte, convida alguém para ouvir a programação junto com a gente. Porque, ó, vou falar para você, tá vindo coisa boa por aí. Então, não perde, não muda, fica por aí, porque o melhor de Deus, como eu digo sempre, ainda está por vir. Beijo no seu coração, volto já já.
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0: 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Muito bem, estamos de volta então com vocês, com Diante do Altar. Logo depois desse intervalo, a gente volta com mais som abençoado, com mais alegria, com mais felicidade. Pra cima, gente. Você quer programa pra cima? Você quer ouvir programa bom? É sim, programa alegre. Não é aquele programa que você tá dormindo, mas aquele programa que você tá acordado, tá vibrante com a gente, com a alegria do Senhor, porque ela é a nossa força, tá bom? Vamos seguir então de mais canção, de mais música bonita pra você na programação mais top do seu rádio. Se liga aí, recebe aí essa sequência maravilhosa de Deus pra sua vida. Aumenta o som!

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1: Muito bem, gente, tem pra vocês então, depois dessa super sequência, você agora vai dar uma pausa rapidinha aqui, a gente vai dar um break, mas coisa rápida, aquela coisa rápida, sabe, de vapt-vupt. É só pra molhar a garganta e voltar pra trazer mais sucesso pra você, pra poder sentir mais presença de Deus, porque já estão sentindo a glória de Deus aqui na programação, hein? Tá gostoso demais o programa de hoje e, é claro, tá bom porque você tá aí junto com a gente. Então, enquanto eu vou pro break rapidinho, faz aquela pedida, aquele pedido abençoado, vai lá, convida alguém, chama alguém pra ouvir a programação Diante do Altar, porque tá rolando coisa boa e vai rolar muito mais. Como eu digo sempre, o melhor de Deus está por vir. Então, fica por aí que eu volto já já, trazendo mais de Deus na programação mais top do seu rádio.
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0: volta depois desse intervalo. Voltamos com Diante do Altar para você, trazendo mais alegria em forma de programa. Trazendo mais alegria em forma de programa para abençoar a sua vida. É uma chuva de bênção no seu rádio, essa programação, viu? Quero dizer para você que você está sendo abençoado e é um prazer para a gente poder estar sendo um canal de bênção na sua vida. Tenho certeza que o programa tem sido bênção para você. De segunda a sexta-feira, estamos aqui nesse horário para abençoar a sua vida. E chega de falar, chega de delonga, porque eu sei que você quer ouvir canção bonita, você quer ouvir louvor, ou quer ouvir louvor abençoado. Então vai rolar agora mais canção bonita. Aumenta o volume por aí, porque vem louvor bonito pra você aqui.
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0: A palavra de Deus diz em João, no capítulo 14, versículo 23: se alguém me ama, obedecerá a minha palavra. Meu Pai o amará. Nós viremos a ele e faremos morada nele. Muito bem, meus amados. Diante desse texto maravilhoso da palavra de Deus para as nossas vidas, o Senhor está dizendo sobre obediência e morada. Ele diz: olha, se alguém me ama, obedecerá as minhas palavras. Eu quero pausar aqui e falar para você sobre amor e obediência. Dizer para Deus, cantar para Deus que ama, é muito fácil. Dizer para minha esposa que eu amo é muito fácil. Dizer para meus filhos que eu amo, para minha família que eu os amo, é muito fácil. Mas a prova de amor não é na palavra. A prova de amor é na dedicação, é na demonstração de ações que me fazem mostrar o quanto eu amo. Por exemplo, num relacionamento marido e esposa, não somente a palavra amar ou eu te amo é o suficiente. Agora, a prova da honra, da obediência, da fidelidade, do companheirismo, da amizade, da obediência entre um para com o outro, é a prova de amor. Se no relacionamento a dois, no relacionamento conjugal, tem isso, por que não com Deus? Obedecer a palavra de Deus, obedecer à vontade de Deus, obedecer os preceitos do Senhor é a maior prova de amor que um cristão pode entregar a Deus. A maior prova de adoração, a maior prova de gratidão, a maior prova de bênçãos que você pode dizer que é grato a Deus é através da obediência dos seus mandamentos, obediência da sua palavra, obediência de estar com Deus. É a maior prova de aliança. E o legal disso é que, como essa palavra é uma promessa, ela tem um princípio e tem a sua promessa. O princípio é: se alguém ama, obedecerá e obedecerá a minha palavra. A promessa é: o meu Pai o amará e viveremos, viremos a ele e faremos morada nele. Ah, querido, o que eu quero dizer para você hoje é o seguinte: o que importa para a gente ser feliz é sermos casa, sermos morada, habitação do Espírito de Deus. Então, que hoje você possa entender que Deus não te chamou para qualquer coisa. Deus te chamou para que você possa permitir que Ele venha fazer morada dentro da sua vida, que Ele possa ser Senhor da sua casa. Como tem um louvor gospel que diz: se a casa sou eu, então mude as coisas de lugar. Se a casa sou eu, pode mudar as coisas de lugar. Como aquele outro diz: vem fazer morada. Vem fazer morada. Diante de tudo e de todas as coisas, se Deus fizer morada aí dentro, as coisas vão mudar. A casa vai ficar limpa por dentro e por fora. E a casa, essa casa, não é a casa material, concreto. Essa casa é você. Então, que hoje você possa deixar o Senhor fazer morada dentro da sua vida. Que hoje você possa deixar, que agora você possa dizer: Senhor, vem fazer morada dentro de mim. Porque quando o Senhor fizer a morada dentro de você, Ele vai ser dono dessa casa. E como dono dessa casa, se Ele estiver aí fazendo morada, o inimigo vai chegar e até pode bater na porta, toque, toque, toque, toque. Mas quando a porta se abrir, Ele vai dar de frente com o Senhor. Ele vai dar de frente com Jesus. E aí, Ele não vai poder entrar. Porque o inimigo tem até poder. Minha filha perguntou: pai, o inimigo tem poder no inferno? Eu falei: enquanto Jesus não aparece por lá. Ele tem poder em todos os lugares, até nas pessoas, enquanto Jesus não aparece. Porque quando Jesus aparece, o poder dele se acaba e de Jesus resplandece. Deixa Jesus fazer morada na sua vida e você vai ver o poder dele se manifestando em você. Esse é o Gotas da Palavra de Deus. Eu sou o pastor Giovanni Nunes. Até a próxima. Graça e paz. Shalom.
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Sacode ele, diga pra ele: é você, meu irmão, é você, meu irmão, é você, meu irmão, é você que me assiste por esse DVD agora, você que me assiste onde você estiver, é você que Deus levanta, é com você que Deus conta, essa é a nossa geração.

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essa canção, ela me faz lembrar de quando eu tinha 6 anos de idade. E eu lembro que dentro de uma igreja bem pequenininha, Jesus olhou para mim, uma menina improvável, que não tinha condição, que não tinha força para se levantar, e ele me deu uma promessa. Ele disse: Kellen, eu te levarei sobre essas nações. E hoje eu estou aqui como testemunho do Senhor para dizer que se Ele fez a promessa na sua vida, Ele vai cumprir, Ele vai fazer. Descansa o teu coração, pois Ele é fiel. Cante.

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consegue demonstrar o quanto você ama o papai. Joga suas duas mãos aos céus o mais alto que você pode, vamos. Em alta voz, a igreja, mais alto que você pode. Diga, não abro mão da tua presença, vamos lá.

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1: Opa, vem com tudo, já tá no ar o nosso Gospel Show, hein? Hoje é quarta-feira, a semana tá passando rápido, não é mesmo? Hoje já é quarta-feira, por aqui seu amigo Alex Gouveia, trazendo mais uma edição assim, nesse clima gostoso, nessa animação todinha, do nosso Gospel Show, o Gospel Show, com muita música, gospel de qualidade pra você, tá? É pra você adorar, curtir e louvar o nome do Senhor, então aumenta o volume e compartilha pra todo mundo, porque já tá no ar o Gospel Show. E a nossa primeira sequência é assim, ó.
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0: rapidinho, eu tô de volta aqui no Gospel Show com muito mais pra você, hein?
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3: Opa, tô de volta e por aqui

0: Já já tem muito mais Gospel Show. 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
0: Aumenta o volume, Gospel Show tá de volta. As melhores músicas gospel passando por aqui no nosso Gospel Show.

Aleluia! Oh, Senhor! Eu fico imaginando o que leva um homem preso injustamente, julgado levianamente, sem provas comprobatórias, escrever uma carta que é conhecida por nós cristãos como a carta da alegria, aonde ele registra que, embora ele estivesse preso, embora ele estivesse padecendo por conta do evangelho, ele se sentia privilegiado por conta disso. E é nesta carta que este homem preso, o que ele chama de as correntes de Cristo Jesus, ele conclui que até mesmo a sua prisão, de alguma forma que nós não sabemos explicar, contribui para a glória de Deus e para a pregação do evangelho. Por isso é que ele se sente privilegiado. E ele diz: tudo posso naquele que me fortalece. E muitas vezes nós interpretamos isso como se nós estivéssemos em uma condição privilegiada em relação aos outros, porque nós não vamos sofrer, afinal de contas Deus vai nos livrar de todas as mazelas e de todas as nossas dificuldades, porque nós podemos todas as coisas naquele que nos fortalece, como se fosse um superpoder. Mas o contexto imediato, o trecho anterior, Paulo diz: eu sei viver em abundância, mas eu sei viver em escassez. Eu sei viver com muito, mas eu sei viver com pouco. Eu sei estar vestido, mas eu já estive nu. Por isso eu tudo suporto, porque a minha força não é minha, vem dele. Nós pertencemos a este Deus, e não a um evangelho nefasto que prega bênçãos materiais, prosperidade financeira e emocional aqui nessa terra, porque nem mesmo

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1: Opa, tô indo nessa, hein? Gospel Show tá ficando por aqui, mas eu volto amanhã com mais uma edição do Gospel Show pra você, tá bom? Se o nosso grande Deus assim nos permitir, é claro, né? Fiquem todos com Deus, beijão no fundo do coração e até amanhã. Tchau, tchau.
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Olá, tudo bem? Já estamos juntos de novo. É a Estação Louvor, a estação do amor, da fé, da esperança, das melhores músicas. E você não faz ideia do quanto eu fico feliz por estar aqui com você mais uma vez. Vamos juntinhos, é comigo, Ronan Oliveira, Estação Louvor.

0: está na hora do intervalo, mas é sempre muito rápido. É o tempo de você tomar uma aguinha, um cafezinho e a gente já volta com muito mais música e na melhor programação, é claro, né? Não saia daí, eu já volto.
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0: Legal, tivemos as mensagens dos nossos parceiros de programação e já estamos de volta com muito mais música.

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Se você foi atraído pelo Rei da Glória, erga suas mãos aos céus assim comigo como quem se rende. O Rei da Glória está nesse lugar, o Rei da Glória está na casa. E quando Ele entra pelas portas, a palavra diz que tudo muda. Ah, querido, o Rei da Glória entra onde há louvor e adoração. E nós estamos em um ambiente propício nessa noite.

0: Aqui os intervalos são sempre muito rápidos, então não saia daí, é rapidinho e a gente volta com muito mais música. Até já!
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0: Você sabe que eu não minto para você, né? Eu falei que seria um intervalo rapidinho para você não perder tempo. Combinado? Já voltamos com a melhor programação.

0: nosso encontro de hoje, infelizmente, está terminando. Espero que você tenha gostado. Eu fiquei muito feliz da gente se encontrar mais uma vez aqui na sua rádio. Tá combinado? A gente vai se encontrar de novo. Então, obrigado pela sua companhia, pelo carinho de sempre e pela audiência maravilhosa. Tchau, tchau.
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Levanta a mão e fala assim: para mim, sempre haverá caminho, ainda na minha loucura, quando não houver solução aqui na terra. Para mim, as águas que descem do lado direito do trono abrem caminho e haverá escape.

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0: Aleluia.
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vinda do trono que dizia: eis que o tabernáculo de Deus está com os homens, pois com eles habitará, e eles serão o seu povo, e Deus mesmo estará com eles, e aquele que vencer herdará.

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1: diga!
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1: Vamos queimar por ele, vamos queimar por ele!

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seja cheio aí! Pensamos que só ia ser uma gravação. Já é um culto.

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0: 6:09.
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0: 6:33.
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0: 6:58.
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0: tua cura, viva o teu milagre, aplauda mais forte ao Senhor.
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0: 7:17.
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1: Nesta canção que vou cantar agora, eu mesmo, Matos Nascimento, vou me passar pelo filho pródigo, porque ele vivia tão bem na sua casa, tinha tudo, fazendas, dinheiro, conforto, e largou tudo um dia, pedindo a sua parte da herança, e deixou seu pai e foi para o mundo. Preste bastante atenção, você que está fora, como um filho pródigo também. Ouça.

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4: Glória a Deus, agora sim, povo de Deus, consegui. Ô glória. Que dificuldade, né, pra ficar ao vivo que o som sair. Oh meu Deus, agora sim, estamos ao vivo, para honra e glória do Senhor Jesus. Pai do Senhor Jesus, a todos que estão chegando, nossa irmã Cristiana, Calisto, boa noite minha irmã, Alexandra, Pai do Senhor Jesus, nossa irmã Vera Franco, a todos que estão já chegando, oh glória, nossa irmã já está fazendo pedido, minha irmã, a irmã é rápida, aí sim, glória a Deus, Deus abençoe nessa quarta-feira, pessoal. Ó, daqui a pouco eu falo pra vocês que hoje eu estou muito legal, não que eu estou ruim de saúde, tá? Mas hoje eu fui no dentista, agora cada tipo vai, ele faz uma forma de tentar, né? De ajudar, mas a voz que é bom,

0: porque Deus, no seu infinito amor, estará sempre conosco.
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0: grande amor.
1: Glória a Deus, estamos de volta da Rádio Comunhão com Deus, a Rádio do Povo de Deus, nessa noite de quarta-feira, pessoal, dia 9 de setembro, né? Glória. Que horas são, o relógio?
2: 20 horas e 10 minutos.
1: 20 horas e 10 minutos.

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1: Vem me visitar hoje aqui.

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3: Glória a Deus, Deus abençoe a nossa comunidade pela participação desta noite, meu irmão. Obrigado pelo lindo louvor aqui, a nossa rádio comunhão com Deus, pela sua participação nesta noite. Deus abençoe você, mais uma vez, por estar conosco, né, nos ajudando a fazer a rádio comunhão com Deus nesta quarta-feira. Bom, Deus abençoe, volte seja meu irmão, fique conosco até o fim de dia, com cuidado e oração, verdade? Deus abençoe.

0: hoje é dia.
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Nosso irmão Pamorano, como é que tá, meu irmão? Tudo bem com você? Deus abençoe, obrigado por estar conosco. E aí, como é que está a saúde dele?

0: acabei de falar com você.
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0: Pelo amor. Então,
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0: Glória a Deus.
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4: Estamos de volta aqui na nossa rádio, na rádio do Deus, Deus. Em nome de Jesus, na semana de Nalva, época da live.
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4: e ela orou muito, ela estava conosco aqui, né? Pedindo oração, pedindo muita oração. Aqui, eu me lembro que foram várias orações, né?
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4: Na semana de Nalva, ela deu, né?
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4: Mas ela também...

0: Deus curou no passado e cura hoje. Sabe por que muita gente foi curada por causa do que não tem fé? Porque não acredita. Deus está pronto para curar a gente. Mas Ele quer ver tua fé.
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0: Amém,
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0: Por favor, Deus abençoe a nossa irmã Cristiana Calista. Graças a irmã. Esse lindo louvor aqui, que eu venho na hora certa, viu? Ele é o nosso Deus. Ele faz grandes coisas na nossa vida. Deus abençoe. Pega a nossa proteção. É que ela tem o seu louvor.

0: louvor aqui, meu irmão, fala profundamente, eu preciso ver o falar no teu coração.
1: Quando usar a API?
0: A esposa foi andar na semana.
2: Ele faz o mesmo sentimento que houve também em Cristo Jesus. Pois ele, subsistindo em forma de Deus, não julgou como usurpação ser igual a Deus. Antes a si mesmo se esvaziou, assumindo a forma de servo, tornando-se semelhante a
3: Deus. 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
3: Glória a Deus. Estamos de volta em nome de Jesus da Rádio Comunhão com Deus, a rádio do povo de Deus. Estou dando interferência aqui, viu, meu povo? É isso, estou dando interferência. Ainda está um pouquinho, né? Mas Deus abençoe, obrigado a nossa irmã Silmara Lencastre por estar conosco aqui, pedindo louvor da família do Bordieri. Eu escolhi o louvor para ela, mas tenho certeza que falou o coração de cada um de vocês nessa noite. Nossa irmã Silmara, Deus abençoe, volte sempre aqui, viu? Volte sempre, a irmã também já é de casa. Deus abençoe sua vida grandemente por estar conosco aqui nessa noite. Da rádio. Eu não ia com Deus. Nossa, mas a gente tá certo, tá fazendo louvor, meu irmão.

0: Ah, uma resina cega. O seu livro. Olha, uma resina cega. Eu tô vendo uma empresa pra levar. E é de transporte, né? Não vamos correr. Correr, a gente demora um pouquinho, né? Mas a empresa de transporte que faz essa região da Irlanda, acredito que o centro da Irlanda aparece. E aparece na cidade inteira, mas não aparece a rua exata da Irlanda. Olha só, eu tenho que ir lá no correio pra enviar. Eu vi o livro que você tem na segunda-feira.
1: Agora, lembrando que tem mais um resultado aqui que vai apresentar hoje primeiro.
0: Fui ontem buscar, né? As revistas e o pessoal me passou a perna. Falou que não chegou ainda. Aí, pra mim, agradar, vou mandar mais um livro aqui. Vai entregar pra você. Tá bom? Deus abençoe. Nossa irmã Bela Sofia, isso. Agora, Deus tá pedindo louvor aqui. Deixa eu passar aqui na mão. É bastante louvor. Pessoal.

tem que se preparar. Se quiser, Deus prepara. Volta de jeito pra mim. Samuel e Mariano. Esse louvor é de um pegadinho, né? Não tá querendo. Qual é o louvor? Trocou louvor, Bela? É Bela, isso? Trocou louvor? Não fala isso. Já que vai que vou deixar o papai de seus ouvintes. Deus abençoe, está com você.

0: pois ele subsistindo em forma de Deus, não julgou como usurpação ser igual a Deus. Antes a si mesmo se esvaziou, assumindo a forma de servo, tornando-se em semelhança de homens e reconhecido em figura humana. E a si mesmo se humilhou, tornando-se obediente até a morte de cruz. Pelo que também Deus o exaltou sobre o nome, e deu um nome que está acima de todo nome, para que o nome de Jesus se dobre todo o joelho.
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3: Glória a Deus, estamos de volta na rádio Comunhão com Deus, a rádio do povo de Deus. Nessa noite de quarta-feira, que horas são? Ixi, já são que horas? O nome do relógio acho que não vai falar não, deixa eu ver. Ele não fala essas horas, eu fui programado para falar só algumas horas. 20 horas e 51 minutos dessa quarta-feira, dia 9 de setembro, povo de Deus. Nossa, live

grande programa de lava. Lava não, cinza, né? Lava tá nem cinza. Olha o que tá acontecendo. Vários lugares que tá acontecendo. E é uma coisa mais nativa. Imagina, o povo tava lá visitando, foi feito de surpresa. Uma pessoa tava cruzando,

0: Um, nove, dia, dia. Bom? Vamos dar o louvor, ó, vou pedir agora ao próximo, depois de 20 dias, dentro do que você fez, ai, até a 14ª posição para nossa noite de Jesus. Essa é uma loucura para o Daniel, Samuel. Minha irmã, você é especial, viu? Você pediu uma loucura para o Daniel. Você é especial. Em nome de Jesus, vamos ouvir aqui.
1: Teve voz o mesmo sentimento que houve também em Cristo Jesus. Mas ele subsistindo em forma de Deus, não julgou como usurpação ser igual a Deus.
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